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Gabriela Rocha. A passarela é toda sua, né?

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É uma alegria imensa, muito mais do que uma alegria, uma satisfação, um presente, poder estar com ele aqui comigo, cantando a canção dele, Thales Roberto!

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2: Tem vaqueira aí, tem vaqueira aí, eu não tenho. 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Eu digo mais ou menos assim, ó.

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0: Valeu, Guilherme. Tamo junto. 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